0: dele ainda morreram dragões.
1: Que bárbaro, você tá, que bárbaro, papai, lá, sacatele, tá, eu não freio.
0: Querido! Calidade, calidade.